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0: Oh, Frei Hermano, estou tão contente por ter, de alguma maneira, conseguido que tê-lo aqui. Enfim, eu sei que usa muito do seu tempo em oração e, enfim, nos seus múltiplos afazeres, mas era também muito importante que pudesse estar aqui. Eu sei que há muita gente em todo o mundo. Temos recebido uma série de e-mails que nos dão conta da vontade e da forma extraordinária como estão a receber o seu regresso à televisão.
1: Isto aqui também é uma oração para mim. A minha oração não ficou em casa. Portanto, eu vim de casa, mas Cristo veio comigo. Portanto, isto é uma oração para mim.
0: Frei Hermano, estava aqui a olhar aqui.
1: E houve uma vantagem enorme, que foi o programa chegar atrasado, porque eu costumo sempre chegar atrasado uma hora, e hoje não cheguei, cheguei a tempo. Cheguei duas horas antes de tempo. Tive duas horas.
0: À espera, é verdade. Não, mas às vezes fomos meia hora mais tarde. Oh, Frei, estava aqui a olhar para este seu livro, O Monge Cantor.
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0: Sabes, vou falar do meu pai un poquinho. 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É un hombre que tem 85 anos e que ainda tem esa força e todos os días faz o seu exercicio. 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Fala brasileiro, pai!
1: Eu falo também brasileiro como vos,
0: Julito.
1: Eu vou muitas vezes a Rio Janeiro, muitas vezes. Okay. Me gusta muito o Brasil.
0: Ok, pai. Um beijo muito forte e felicidades em nome do povo brasileiro, dos pais brasileiros.
1: Adiós, Brasil.
0: Um besito, padre. Um beijo.
2: Bom, agora, o meu patrão, meu querido patrão, que também é um pai para todos os nossos funcionários, gosta muito, muito da música Esqueci de Viver. Canta um pedacinho para Silvio.
0: Você tem a música aí?

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0: dia estava tudo certo. Olhar bonita mesmo.
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14 horas e 58 minutos, sintoniza a Rádio Matosinhos Online. Eu sou Adelino Costa, vou ficar consigo até às 17 horas. Pois muito bem, vamos já de seguida para uma das notícias da Senhora da Hora. A Bicas da Senhora da Hora, a Associação Cultural, convida toda a comunidade para assistir ao seu sarau de final de ano letivo. Um espetáculo que dura o que celebra o trabalho, dedicação e o talento dos seus alunos. Dia 2 e 3 de julho, portanto, ontem e hoje, hoje e amanhã, perdão, comemora-se pelas 24 horas, local auditório paroquial de São Mamede em Festa. Venha participar connosco, dois momentos especiais, refletos de cultura, música e animação. Matosinhos, para mais então, mais uma outra notícia. 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Reunião das coletividades, Freguesia da Senhora da Hora, Freguesia de São Mamede em Festa. Rotary Clube da Senhora da Hora, 7 de julho de 2026, na terça-feira, 7 de julho. Reuniões das coletividades, associações e instituições, mês de julho do ano 2026. Caros dirigentes associativos, coletividades e instituições da Freguesia Senhora da Hora e Freguesia de São Mamede em Festa. Conforme acordado, acordamos que a próxima reunião das coletividades terá lugar no dia 7 de julho de 2026, terça-feira, pelas 21h30, na sede do Rotary Clube da Senhora da Hora, na rua Clube, sítio à rua Clube de Serviços, 4460-288, Senhora da Hora. Apelamos à vossa participação, lembrando mais uma vez que as mesmas são importantes para o bom andamento dos assuntos nelas abordados. Como tal, a presença de todos é fundamental. Contamos convosco. Vamos agora sim para a festa de verão, homenagem a músicos e colaboradores. Sábado, 18 de julho, às 15 horas, programa 15 horas, grupo de cavaquinhos do Sivas. Festa de verão, homenagem a músicos colaboradores da Associação de Pais da Senhora da Hora. Sábado, 18 de julho de 2026, pelas 15 horas, programa grupo de cavaquinhos do Sivas. Temos também SOS Venezuela, campanha solidária. Ajude-nos a levar a esperança a quem mais precisa. Um pequeno gesto da sua parte faz toda a diferença do outro lado do oceano. O que pode doar? Bem, pode doar roupa em bom estado para
uso imediato, artigos de higiene, shampoo, sabonete, pasta de dentes, fraldas, etc, etc. Outros bens de interesse, bens essenciais, não perecíveis. Quando? Bem, de segunda a sexta-feira, das 15 às 18, às 19 horas, onde entregar? Sede da Associação de Pais da Senhora da Hora, APSH, Rua Vasco da Gama, Rua Vasco Santana, 260, Senhora da Hora, contacto 910-840-295. SOS Venezuela, campanha solidária juntos pelo povo venezuelano. Entregas na Associação de Pais da Senhora da Hora, de segunda a sexta-feira, das 15 às 19. Contacto, mais uma vez lembro, 910-840-290. Eu vou repetir, 910-840-296. E assim está o pedido de SOS Venezuela, solidária junto pelo povo venezuelano.

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15 horas e 11 minutos e está na sintonia da sua rádio Matosinhas Online, que transmite através da plataforma digital para todo o mundo. Vamos então para mais uma notícia. Vamos então lembrar o programa Ponte à Descoberta. Está de regresso com um conjunto de visitas gratuitas destinadas aos munícipes com 55 anos ou mais. Em julho, os participantes terão a oportunidade de visitar o Solar dos Condes de Rezende, de 7 de julho, conhecer as exposições Monet e Brian Klim, 14 de julho, assistir ao concerto de Fado na Igreja São João Novo, 22 de julho. As pré-inscrições decorrem na Junta de Freguesia ou na Loja do Munícipe Passos do Conselho, dentro dos prazos definidos. Dentro dos prazos definidos para cada visita, as vagas são limitadas a 30 participantes por atividade. As visitas realizam-se no período da tarde, com exceção da visita à exposição Monet e Brilliant, Klim, e que decorrerá no horário em horário diferente. Consulte o cartaz para conhecer as datas e os respectivos períodos de pré-inscrição. Sendo que a atividade de 7 de julho, a pré-inscrição foi alargada de 22 de junho a 3 de julho.

publicação do grupo de Flor de Festa em São Mamé de Festa. O grupo desportivo do Flor de Festa, página oficial, está com Movi Dance Project. O caminho está a chegar. O caminho é um espetáculo de dança oriental e fusão que mergulha na cidade, na rotina e na busca da nossa identidade. Entre o peso do mundo e o despertar da arte, cada corpo conta uma história. E talvez, no meio do movimento, descobramos que a dança não é fuga, é reencontro. Sábado, 11 de julho, às 18 horas, na Rua Padre António Costa, 118, São Mamé de Festa. Dança, dança oriental.

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0: Então, Cunha, o que é que se passa? E conheci esse olhar. Meu irmão aprontou de novo, não?
1: Minha parte já sabe, né? O seu irmão anda falha muito.
0: O que é que ele fez agora?
1: É pra sempre a mesma coisa, você sabe, né? Ele tem que ganhar juízo. Assim não dá. Se ele quer brincar de um lado e do outro, assim não dá.
0: Sei lá, sinceramente, quando eu vejo pra ele, eu sinto que ele gosta muito de ti. Tenta falar com ele,
1: O
0: tenta vocês
1: passado
0: dois resolverem
1: dele
0: isso.
1: complica muito acreditar nele, tá vendo?
0: Se for preciso, eu posso ligar pra ele, posso falar com ele,
1: Eu não sei
0: pra
1: se
0: ver
1: ele é
0: se a gente.
1: capaz de mudar.
0: Mas tenta, tenta.

15h25. É com a Rádio Matosinhos Online que se deve sentir o melhor possível. Claro que nós aqui em estúdio estamos com um pouco de calor, embora tenhamos aqui uma ventoinha que nos possa refrescar um pouco, mas posso-vos jurar que realmente é muito calor, mesmo aqui em estúdio da sua Rádio Matosinhos Online. Mas nós estamos cá, até deixa-me dizer-te que fomos obrigados, eu fui obrigado a tirar a minha camisola, a ficar um pouco em tronco nu, mas estou decente, tranquilo, hein? Podem crer que sim. Por isso, temos aqui algumas informações e vamos passar para um texto bem bonito que nos foi enviado pela nossa poetisa Carla Ribeiro e que diz o seguinte: bem-vindo, sejas mês de julho. Acolhamos o mês de julho com esta sua festividade inicial. O dia da criança, sejamos sempre crianças, permitimos-nos deixar viva em nós a criança que nos habita sem nunca a castrarmos. Permita-nos ser crianças na magia de viver, concretizar, sonhar e amar. Com o mês de julho que terminou, no mês de junho que terminou, nos deixe boas recordações para nos prolongarmos e perpetuarmos, perdão, e perpetuarmos pelo tempo necessário. Valoremos e agradecemos à vida a cada nova aurora. É um texto bem bonito. Feliz dia para todas as crianças do mundo e naturalmente podemos, não podemos deixar de não lembrar a grande catástrofe que ocorreu na Venezuela. Para todos, um grande abraço. Há recolhimento de bens essenciais por todo o país para poder ajudar este país irmão que tantas vezes e tantos portugueses recebeu e ainda por lá continuam os seus filhos que fazem parte do Portugal e da Venezuela. Um grande abraço para todos, condolências a todos aqueles que não puderam sobreviver à grande catástrofe e aqui deixamos o nosso profundo pesar. Aqui na sua rádio Matosinhos Online, um grande abraço para todos. Fique bem, fique o melhor possível e paz à alma de todos aqueles que padeceram. Fiquem bem. Bem, temos também então aqui mais um texto também, que é publicado pelo Sr. Pedro Jorge Pereira, que nos foi enviado também para a Rádio Matosinhos Online, para que possamos também lembrar à população um pouco do seu sentimento e verão, vocês julgarão, caixas para que vos quero. Muitas vezes, para não dizer sempre, o progresso é vendido como algo de intrinsecamente benéfico para a humanidade. Ao mesmo tempo, com uma inevitabilidade e por isso mesmo, temos que aceitar todas as inovações como a ordem natural da vida, a disseminação das chamadas caixas automáticas dos supermercados também não foge a essa lógica. E, no entanto, serão mesmo benéficas? Perguntamos. Serão mesmo inevitáveis? Voltamos a perguntar. Então, o que é que podemos pensar? Qual é a vantagem para o consumidor de ser atendido por uma caixa automática em vez de por ser humano? Qual é o objetivo, o ganho? Existe qualquer ganho? Pessoalmente, só não vejo qualquer ganho, como até pelo contrário, vejo uma tremenda perda. Qualquer perda de uma interação humana é, a meu ver, uma perda. Perder essa interação, por breves instantes, que seja com uma pessoa, com uma história, com uma vida,
com emoções. E quantas conversas interessantes, ainda que curtas, não surgem dessa interação. Acredito que com cada ação, com cada escolha, estamos a influenciar e, quem sabe, até a decidir a realidade em que queremos viver. Por isso mesmo, nunca uso as caixas automáticas. Num cenário ideal, elas rapidamente se tornariam obsoletas se fôssemos tantos mais a boicotá-la. Por isso mesmo, partilha, divulga, faz esta imagem chegar a outras pessoas, por um mundo mais humano e fraterno. Autor do texto, Pedro Jorge Pereira.

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15h43, sintoniza a Rádio Matosinhos Online. Venha, fique comigo e ouça notícias do Conselho de Matosinhos. E agora vamos até à freguesia de Custóias. Comissão de festas ao Santiago de Custóias. Música, futebol e o melhor ambiente. O segundo dia promete. O Festival da Juventude continua e hoje à noite vai ser de arromba. Já sabem onde vão ver o jogo e fazer o aquecimento da voz? Bem, o nosso balcão é o ponto de encontro perfeito. O cartaz para hoje. A festa faz-se ao som do DJ DJ Fernando Daniel e Zanova. À meia-noite, ecrã gigante e transmissão ao vivo do Portugal-Croácia. Vamos todos apoiar a nossa seleção rumo à vitória. Para acompanhar esta noite épica de música e futebol, a Comissão de Festas de Santiago de Custóias preparou o menu ideal para vocês. Cerveja bem gelada, shots e cocktail, para celebrar cada golo e cada música. Bifanas e cachorros quentinhos, para dar aquela energia extra para saltar a noite toda. Juntem a malta, vistam as cores da seleção e venham viver esta noite incrível connosco. O ambiente de ontem foi fantástico, mas hoje vamos elevar a fasquia. Se és corajoso, pede o nosso shot ao Santiago. Santiago de Custóias, fé, tradição e união. Festival da Juventude, Matosinhos, Custóias. Saudações a todo o executivo da Junta de Freguesia de Custóias. Naturalmente, à frente deste executivo está o presidente Júlio. É verdade, Júlio, à frente do executivo. Muito bem, vamos então agora continuar com mais um pouco de música. Voltaremos já daqui a pouco.

Pois bem, vamos então voltar novamente então com as festas de Santiago de Custóias. A vossa comissão não para. Ainda agora desligamos os motores do nosso grande encontro de clássicos e desportivos de ontem, mas a comissão de festas de Santiago de Custóias já está a prego a fundo para o próximo evento. É com muito entusiasmo que anunciamos a nossa presença no Festival da Juventude de Matosinhos. De 1 a 3 de julho, o Parque de Estacionamento de Custóias vai estar e nós vamos lá estar. Vai estar o Parque de Custóias de Custóias vai tremer, mas nós também vamos lá estar. Vamos estar de portas abertas no bar da comissão durante o festival com muitas surpresas preparadas para vocês. Passem pelo nosso espaço para conviver e refrescar a garganta e aproveitar este cartaz incrível com entrada gratuita.

0: Mas estou bem a lembrar que o primeiro dia foi fantástico. Ou quer dizer, ontem à noite. O primeiro dia foi mesmo, foi épico. Primeiro dia do Festival da Juventude concluído com sucesso. E que ambiente absolutamente incrível se viveu no nosso bar. Foi um enorme prazer receber, conviver e brincar com todos os que nos visitaram neste arranque em grande. A vossa energia foi contagiante. Mas a festa não fica por aqui. Hoje, a máquina volta a ligar com a mesma força e esperamos por todos vós para o segundo dia. Temos o balcão pronto para mais uma noite memorável, sempre bem recheado. Cerveja no ponto, shots, cocktail para brindar. As famosas bifanas e cachorros para repor as energias entre as danças. Tragam os amigos e venham ter connosco. A noite promete ser ainda melhor. Santiago de Custóias, fé, tradição e união. Pois é, mas temos mais. Hoje à noite é espetacular. Vai ser um enchente total. Mesmo, acreditem. Se ontem foi maravilhoso, é bem. Hoje junta-se a todos nós o grande desafio do mata-mata. Atenção. Do Portugal-Croácia. E hoje vamos ter estar todos juntos em Custóias no dia das festas de Santiago de Custóias. Vamos então lembrar um pouco o que é que poderá acontecer hoje. Primeiro, a vitória do Portugal. Vitória de Portugal é o essencial, saber que não há remédio. Se perder, voltam para o país. Se continuar, poderão nos dar a grande alegria que é a taça, o campeonato do mundo. Bom, música, futebol e o melhor ambiente, o segundo dia promete. O Festival da Juventude continua e hoje à noite vai ser de arromba. Já sabem onde vão ver o jogo e fazer o aquecimento da voz. O nosso balcão é o ponto de encontro perfeito. E o cartaz para hoje? Bom, esse vai ser fenomenal. A festa face ao som do DJ DidFJ, Fernando Daniel e Zanova. Às 0 horas, em ponto, arranca o grande momento da grande alegria de todos os portugueses, olhando apenas para a vitória portuguesa. Ecrã gigante e transmissão ao vivo do Portugal-Croácia. Vamos todos apoiar a nossa seleção rumo à vitória. Para acompanhar esta noite épica de música e futebol, a Comissão de Festas de Santiago de Custóias preparou um menu ideal para vocês. Não sabem? Mas vão saber. Cerveja bem gelada, shots e cocktails para celebrar cada golo e cada música. Bifanas e cachorros, quentinhos para dar aquela energia extra para saltar a noite toda. Juntem a malta, vistam as cores da seleção e venham viver esta noite incrível connosco. O ambiente de ontem foi fantástico, mas hoje vamos elevar a fasquia. Se és corajoso, pede ao nosso Shot Santiago. Santiago de Custóias, fé, tradição e união. Festival da Juventude, Matosinhos. Não esqueçam, venham hoje até Custóias, até a Comissão de Festas da Senhora da Hora. Tem isto tudo muito bem organizadinho. São os trabalhadores autênticos e depois são criativos, pensadores e sabem o melhor e que fazer para a freguesia da Senhora da Hora. Pois é, já sabe que hoje, para além da grande festa e de poderem ouvir o Fernando Daniel, um grande cantor e Zanova, poderão então assistir àquele grande jogo de hoje à noite que todos esperam. O quê? A vitória, claro. Lembrem-se que hoje é um mata-mata. Portugal não se pode permitir de morrer na praia. Vai continuar, até porque tem grandes jogadores. E por isso mesmo, vamos esperar que o nosso selecionador possa compor a equipa de maneira a que o 11 funcione à maneira. Funcione para ganhar. E lá o passo-passo, não é muito engraçado. É preciso invadir constantemente a grande área da Croácia. Temos que marcar. Temos. Quem marca, não sei. Mas o que podemos pensar é que há muitos jogadores que podem marcar. Quando nos lembramos que o João Neves, contra aquela famosa equipa em que nós podemos vencer por 5 bolas a 0, o primeiro golo nasceu dos pés de um médio que tem 1,60m e qualquer coisa, deixe-me dizer, e é mais pequenino, mas saltou mais alto que o defesa e conseguiu marcar o primeiro golo deste encontro em que Portugal venceu por 5 bolas a 0. João Neves vai lá estar e vai desenvolver juntamente com Vitinha e todos os jogadores, claro, vão desenvolver um trabalho exemplar para que nós possamos todos gritar Portugal, Portugal, Portugal. E agora sim, vamos então para mais um pouco de música aqui da sua rádio Matosinhos Online, quando são 15 horas e 57 minutos. Até já, abraço. E vamos agora ouvir Tom Walker.
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1: São 16 horas.
0: Quando são 16 horas?

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0: Sabes, vou falar do meu pai um pouquinho. O meu pai é o mais grande exemplo que eu tive na minha vida. É um homem que tem 85 anos e que ainda tem essa força e todos os dias faz o exercício. É um garoto demais. Meu pai adora o Brasil. Meu pai é um brasileiro. Meu pai passou 10 anos da sua vida, todos os dias, sempre que vinha eu, ele vinha comigo e passeava o Brasil. Conhece muito o Brasil, meu pai. Fala brasileiro, pai.
1: Eu falo também brasileiro como vós, Judito. Eu muitas vezes a Rio Janeiro, muitas vezes. Okay. Me gusta muito o Brasil.
0: Ok, pai. Um beijo muito forte e felicidades em nome do povo brasileiro, dos pais brasileiros.
1: Adiós, Brasil.
0: Um besito, padre. Um beijo.
2: Bom, agora, o meu patrão, meu querido patrão, que também é um pai para todos nós funcionários, gosta muito da música Esqueci de Viver. Canta um pedacinho para Silvio.
0: Você tem a música aí?

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